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1: 11:06.

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7: 1:59.

animais têm direito à aposentadoria. E nós, seres humanos, somos ingratos em alguns momentos. Quando ele fica velhinho, ao invés de deixarmos ele descansando, não, ele vai para o matadouro. E essa música diz exatamente isso, amor.

que aquele casal viesse aqui, aquela senhora, aquela menina de preto ali, vem cá, por favor, você mesmo, né? Aquele do copo azul que levantou com ela. Deixa eu ver o gargarejo aqui, o gargarejo, o gargarejo, o gargarejo.

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5: 2h35.

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4: 3:06.

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1: 3:33.
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7: 4 e 6.

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2: 4:33.

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10: Minha canção Paixão.

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gente tá correndo isso aí, os aplausos, a gritaria. É. Mas vamos administrando a saudade, que logo, logo a gente dá um basta nela.

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0: 6 e 3.
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0: 6:32.
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zabumba, triângulo e pandeiro não é forró. E é correto também. Essa aí. Olha aí, olha a pisada do quartinho. Olha. Esse é o forró, tá vendo? Senhores diretores de banda, bota um zabumbinha, meu filho.

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você mata a saudade de verdade. Sintonia Brega.

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2: 8:32.

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